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1: Zacarias e Isabel oravam por um filho e Deus atendeu suas orações, apesar de serem velhos e terem dúvidas se Deus responderia. Agora, a visita do anjo não é a um velho sacerdote no templo de Jerusalém, mas a uma jovem chamada Maria. Lucas não revela sua idade, mas naquela época e lugar as meninas deviam ter no mínimo 12 anos para se casarem, e os meninos 13. Maria deve ter entre 12 e 14 anos. Ela ainda não é casada com José, apenas desposada. Era uma espécie de noivado com status de casamento, porém sem relações sexuais. Maria é a virgem. Mas por que dizer que ela é a virgem e não uma virgem? Porque é assim que Deus a chama na profecia de Isaías. Lá diz assim: por isso o Senhor mesmo lhes dará um sinal. A virgem ficará grávida e dará à luz um filho, e o chamará Emanuel. 700 anos antes, Deus já tinha escolhido o ventre no qual seu filho assumiria a forma humana. Ela, Maria, já tinha sido mencionada na primeira vez em que o Evangelho foi proclamado no Jardim do Éden. Em Gênesis nós lemos que Deus avisou Satanás: porém inimizade entre você e a mulher, entre a sua descendência e o descendente dela. Este lhe ferirá a cabeça e você lhe ferirá o calcanhar. A mulher seria Maria e o seu descendente, Jesus. Por isso o anjo a chama de agraciada, isto é, beneficiada com graça. Ele não a chama de cheia de graça, como alguns costumam dizer, porque isso faria de Maria a fonte de graça, o que obviamente não é o caso. Imagine se você fosse uma jovem de 13 anos e um homem aparecesse dentro da sua casa dizendo ser um anjo. Como você reagiria? Ficaria perturbada, como Maria fica aqui. Gabriel a tranquiliza explicando que ela tinha sido agraciada por Deus. Ah, que ótimo. Talvez ela ficasse mais tranquila se ele não continuasse a mensagem. Você ficará grávida e dará à luz um filho, e lhe porá o nome de Jesus. Ele será grande e será chamado Filho do Altíssimo. O Senhor Deus lhe dará o trono de seu pai Davi e ele reinará para sempre sobre o povo de Jacó. O seu reino jamais terá fim. Como se a presença de um anjo já não fosse demais para ela, o que ele diz é de tirar o fôlego. Ela irá engravidar. O filho terá um nome que significa Jeová é o Salvador. Será um grande homem e ao mesmo tempo divino. O Filho do Altíssimo. Ele assumirá o trono de Davi e seu reino não terá fim. Que Deus preparou Maria para isso, não há dúvida. Que garota teria recebido tal informação sem desmaiar ou se desesperar? Maria não duvida do anjo, mas ela tem apenas uma pergunta, que faz nos próximos 3 minutos.
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2: Na FM, 21 horas e 10 minutos.
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2: Momento de meditação. Lembrem-se de que o Eterno, o nosso Deus, abençoou tudo o que vocês fizeram. Deuteronômio 2:7. É muito comum pensarmos nas vantagens e desvantagens quando estamos por tomar decisões. Quando olhamos para os descrentes, verificamos as suas habilidades nos negócios, nos lucros. É nesse instante que somos tentados a comparar a nossa vida com a deles. Calculamos os benefícios da fé, os milagres imediatos. Ficamos vesgos até. O povo de Israel teve saudade dos deuses, dos alimentos, da escravidão egípcia. A liberdade parecia impossível, as promessas esquecidas, apesar das grandes manifestações do poder de Deus. O povo insistia em não ver, e por isso reclamava, chorava, berrava, queria vantagens. O nosso Deus é sempre o mesmo e faz cumprir sua palavra apesar da ingratidão dos homens. Ele garante vitórias, alimenta satisfatoriamente o seu povo no deserto, orienta-o, protege-o contra os inimigos e entrega como possessão a terra prometida. É preciso lembrar que o nosso Deus é sempre o mesmo. Não comecemos a comparar se vale a pena ou não segui-lo. Ele sempre nos protege. Ele continua oferecendo tudo aquilo que precisamos para o nosso corpo e a nossa alma. Ele nos deu a salvação e nos quer dar muito mais.

Pai eterno, é sempre bom esse momento de oração, pois a gente sente o Teu mover. O Senhor que tem se manifestado de tantas formas. É certo que vivemos no mundo cético, o mundo composto de tantos homens que procuram anular a Tua pessoa bendita e santa. Acreditam que tudo o que podemos ver, tudo o que nos dá vida, tudo o que contribui para que esse planeta seja o que é, resultou apenas de um Big Bang qualquer. E nunca de um Criador como o Senhor para dizer haja luz, para declarar vida em todo esse planeta. Mas nós acreditamos em Ti, Senhor. Eu sei que acreditar em Ti para muita gente representa analfabetismo, simplicidade, atraso. Ah, Senhor, mas nos qualifiquem do que quiserem, pois nada mais profundo e glorioso do que aquilo que sentimos em nosso coração, como agora, a Tua presença realizadora. Cura o doente, vivifica aquele que se sente atrofiado, definhado pelas circunstâncias. É o casal, é a família. Renova, que toda maldição seja removida e que venha um novo fôlego, novos tempos, sentimentos de brilho, de paz, de renovo. Em nome de Jesus. Amém.